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Lawrence Page, aqui no 101.7 da Alfa, More Than Woman, som lá de 2007. A trilha sonora perfeita para qualquer hora do seu dia é aqui no 101.7 da Alfa. Roberta Fleck chegando por aqui.

Esse é o CEO aqui na Alfa, welcome by. Obrigada pela companhia, eu sou a Fabi Travagin, sigo por aqui contigo. Vamos de Ana Carolina e John Legend.

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7: Uma ótima manhã, bom domingo, dia 3 de outubro. A partir de agora, eu, Sandra de Carlo, te acompanho. Vamos juntos com muita música por aqui. Eu já começo mais uma edição da nossa sequência de classe, trazendo pela frente Capital Inicial, tem Morgan Wallen, Sting, Dua Lipa, Dire Straits. Muita música sempre. Eu já começo muito bem com This He You Gotta Be. Bom dia.
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acompanhando a melhor sintonia de São Paulo, 101.7. Muita música. Por aqui mais uma edição da nossa sequência de classe. Por aqui passando Brasilidade, Cidade Negra. Teve Bruno Mars, a gente abriu com Desri. E tá chegando agora um pouco de New Wave na nossa manhã de domingo. São 8h17 por aqui. Dire Straits.

0: Música boa e de qualidade por aqui. Capital Inicial, Fogo. São 8h43. A nossa sequência de classes segue muito bem, trazendo boa música sempre, os melhores sons nacionais e internacionais.
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0: Por aqui tem Morgan Wallen. Bom dia.

0: Mário de Andrade, que pesquisou o folclore nacional no fim da década de 1930. Anota aí, a exposição Música Artesanal fica em cartaz até dia 24 de outubro e você pode visitar gratuitamente de quarta a domingo, das 10 da manhã às 6 da tarde. O museu fica na Avenida Pedroso de Moraes, 1216. Aproveite.
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Maravilhosa Joss Stone, que voz, hein? Aliás, ela esteve no Brasil este ano, né? Pra quem acompanhou, foi lá em Florianópolis, um show maravilhoso na beira-mar continental. Por aqui eu sigo com boa música também, muitas dicas, já tem mais uma boa dica pro seu domingo, viu? Super, super, super, 929.

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0: foi o som de John Mayer marcando presença nesta manhã de domingo, 10 em ponto em São Paulo.
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0: Ouve só, o clássico Drácula de Bram Stoker ganha uma releitura contemporânea aqui em São Paulo. A nova montagem do coletivo Ruf transforma o mito do vampiro em uma reflexão sobre poder, narcisismo e relações abusivas. Com direção de Bruno Eustáquio, o espetáculo fica em cartaz até 1º de novembro, aos sábados e domingos, no Espaço Parlapatões, que é na Praça Roosevelt. Para reservar ingressos, acesse a plataforma Simpla. Aproveite.
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0: De volta ao vivo com boa música. Por aqui chega ela, Madonna, em clássico.
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0: dupla Lighthouse Family aqui na nossa manhã de domingo, 10h33. Obrigada, viu, pela sua boa companhia. Passou por aqui Rihanna, Kini, Rita Lee, nem luxo, nem lixo. Tá chegando já já Clay Aiken, Barry White. Bom dia.
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0: 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Pra que tem a versão de Suspicion's Mind? Com ele, Clay Aiken.

0: Pensin' on the Richer com Don't Dream It's Over. São 11:02 em São Paulo, tá chegando a nossa sequência de classe.
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0: Antes tem mais uma boa dica, aliás, dica para quem curte aquele som mundial maravilhoso. A lendária banda do rock mundial Deep Purple confirmou a sua 16ª passagem aqui pelo Brasil. O grupo britânico se apresenta dia 5 de dezembro, anota aí na sua agenda, na Suhai Music Hall. Os ingressos para o show estão à venda na plataforma Eventim. Adiante o seu.
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0: Ao vivo, trazendo a partir de agora mais uma edição da nossa sequência de classe. 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
0: Esta edição traz uma hora direto de música e já começa com ela, Olivia Jean.

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Música boa e de qualidade, né? Fechando muito bem a nossa sequência de classe. Próxima edição, 2 horas da tarde. Por aqui, passou Billy Griffin.

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1: Muita música e muitas dicas no seu final de semana também, ó. A poesia de Manuel de Barros, apresentada de forma lúdica para crianças e jovens, é a ideia do espetáculo Crianceiras, que está em cartaz no Teatro B32. O espetáculo ganha vida com as iluminárias, né, criadas por Marta Barros, filha do poeta, contracenando com músicos e atores através do cinema de animação. São 3 apresentações, anota aí, ó, dia 10, 12 e 18 de outubro. Você pode comprar ingressos acessando o site teatrob32.com.br. O Teatro B32 fica na rua Lício Nogueira, número 92, é no Itaim Bibi. Aproveite.
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0: Jennifer Lopez marcando presença por aqui. Um ótimo domingo para você. Obrigada pela sua boa companhia. 12:35.
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0: Música de qualidade o tempo todo por aqui, Tchacacão. Uma ótima tarde para você.
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0: Mais uma boa dica para você, anota aí, ó. Quanto mais desejo, mais invento o que vejo. Esse é o nome da mais nova exposição do Instituto Moreira Salles. A mostra reúne fotos, também tem trabalhos do artista luso-brasileiro, desenhos, projetos, documentos e muitos deles inéditos, viu? O acervo permite acompanhar a trajetória de Lemos e a forma como desdobrou aí as ideias surrealistas ao longo da vida. O Instituto Moreira Salles tem entrada gratuita e funciona de terça a domingo, das 10 da manhã às 8 da noite. Aproveite.
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0: pela frente com uma hora direto de música, tem Google Dolls, Thiago York e Rita Lee. A gente relembra um grande sucesso com James Blunt, Olivia Jean, e eu já começo muito bem com Luke Combs, Fast Car. Boa tarde.
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Fechando muito bem a nossa sequência de classe, próxima edição 5 horas da tarde. Você segue a partir de agora em ótima companhia com a Fabi, que já está por aqui para te acompanhar com muita música, tem muitas dicas ainda pela frente. Eu volto amanhã, 7 horas da noite. Te espero aqui pra gente curtir a melhor trilha sonora da nossa noite. Lembrando que amanhã tem o nosso By Night, com muitas dicas de cultura e lazer. Ótima tarde pra você, se cuida, até amanhã.

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1: Ótima tarde pra você que tá aqui na sintonia do 101.7 da Alfa, agora 3:03. Eu sou a Fabi Travagin, chegando por aqui agora pra gente ficar junto nessa tarde chuvosa de domingo, né? Chove nesse momento aqui na região da Paulista, mas vamos falar de cultura aqui na Alfa pra você. Maria Fernanda Cândido e Celso Frateschi estão entre as estrelas da peça Quando Despertarmos de Entre os Mortos, que faz uma temporada de 8 de outubro a 8 de novembro no Sesc Pinheiros. O espetáculo é baseado no último texto escrito pelo dramaturgo norueguês Henrik Ibsen. A peça conta a história de Rubek e Irene. Ele é um artista à beira do fim, preso a uma derradeira tentativa de refazer a própria história. Já ela é uma musa perdida de Rubek e um espectro de tudo que ele poderia ter sido. As apresentações são de quinta a domingo e os ingressos podem ser comprados no site sescsp.org.br.
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Bob Marley aqui no 101.7 da Alfa. Is This Love? Agora 3h22. E você que tá curtindo a gente aqui pelo nosso dial 101.7, dá pra ouvir também pelo nosso site. Você pode ouvir de qualquer lugar do Brasil ou do mundo. Ainda pode ver as imagens, pode conhecer aqui os nossos bastidores. Então acessa

0: Sucesso na voz de Annie Lennox, essa é a Lisa Lauren com Here Comes the Rain Again, agora 3h33, ótima tarde pra você. Você tá curtindo a trilha sonora da sua vida aqui na Alfa FM. 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

0: Sucesso da Ana Carolina, Quem de Nós Dois, aqui no 101.7 da Alfa. Ótima tarde de domingo pra você, agora 4:03.
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0: E o filme de animação que marcou uma geração de crianças e jovens, Up! Altas Aventuras, será exibido no formato de cine-concerto no BTG Pactual Hall. Um sexteto composto por piano, violino, viola, violoncelo, flauta e fagote vai reproduzir a obra-prima musical composta por Michael Giacchino, que levou o Oscar de melhor trilha sonora original. O cineconcerto está marcado para o dia 11 de outubro, um domingo, às 11 horas da manhã. E os ingressos podem ser adquiridos na plataforma Simpla.

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3: Ótima tarde de domingo pra você que tá aqui na sintonia do 101.7. Nesse momento, aqui na região da Paulista, 18 graus. 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

Clássico da Legião Urbana, O Mundo Anda Tão Complicado, o som que faz parte do álbum 5 da Legião, lançado lá em 1991. Desse álbum também fazem parte os grandes sucessos Vento do Litoral e Teatro dos Vampiros. Agora é 4h20, a gente vai de Police aqui na Alfa.

0: Billy Ocean aqui na Alfa Caribbean Queen. Agora é 4h31 e você já tá seguindo a Alfa lá no Instagram? 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

Stevie Wonder aqui no 101.7 da Alfa, From the Bottom of My Heart, agora 4h49. Ótima tarde de domingo pra você. Eu sou a Fabi Travadinha, agradeço a sua companhia.

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0: Elton John e Paul Young aqui no 101.7 da Alfa. I'm Your Puppet, agora 5:02.
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0: E a banda Ira começou e vai terminar na capital paulista a turnê de 20 anos do álbum Acústico MTV. O disco, que completou duas décadas em 2024, tem cerca de 20 músicas, incluindo sucessos Envelheço na Cidade, Eu Quero Sempre Mais e Tarde Vazia. A apresentação final está marcada para o dia 7 de novembro na Vibra São Paulo. Para comprar ingressos, acesse o site uhu.com.
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0: Uma ótima tarde para você que tá aqui na sintonia do 101.7 da Alfa, agora 5:05. Eu sou a Fabi Travagin e sigo por aqui contigo. 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
0: Começando mais uma edição do Sequência de Classe nessa tarde de domingo. Você que está nos acompanhando aí pelo 101.7, pode também assistir aos clipes musicais pelo nosso site. É só você acessar alfafm.com.br. Você conhece aqui os nossos estúdios, acessa os clipes musicais e sabe de tudo que está rolando por aqui. Nessa edição a gente tem Al Stewart, tem Destiny's Child. Jota Quest vai passar por aqui também e a gente abre essa edição do Sequência de Classe com Kate Tunstall.
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Daryl Hall and John Oates aqui no 101.7 da Alpha, Out of Touch, 5h32. Você tá curtindo sequência de classe aqui nesse finalzinho de tarde de domingo, chegando Santana e Michelle Branch.

Eric Carmen aqui no 101.7 da Alpha, Hungry Eyes. Essa música que faz parte da trilha sonora do filme Dirty Dancing de 1987. Você está curtindo sequência de classe aqui na Alpha. Obrigada pela companhia, chegando Gracie Abreu.

Esse é o George Michael aqui na Alpha Kill the Pain, pra encerrar mais uma edição do Sequência de Classe. Próxima edição você confere logo mais às 7 da noite, agora 6:04.

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1: E São Paulo recebe de 21 a 31 de outubro mais uma edição do Cultura Inglesa Festival. A programação reúne música, teatro, cinema, debates e atividades culturais em diferentes pontos da cidade. Entre os destaques estão o show de Agnes Nunes, uma sessão gratuita de De Volta para o Futuro na Cinemateca Brasileira, o espetáculo britânico Fame Hungry e uma montagem bilíngue de Romeu e Julieta ao som de Roberto Carlos. Para mais informações, acesse a plataforma Simpla.
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1: Uma ótima tarde para você que tá aqui na sintonia do 101.7 da Alfa. Nesse momento, 18 graus aqui na região da Paulista. 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Chegando, Billie Eilish.

Versão do Phil Collins pro sucesso da Cyndi Lauper, True Colors. Você tá curtindo 101.7 da Alfa. Agora 6h24, chegando por aqui, Coldplay.

0: Esse é o Frejá aqui no 101.7 da Alfa Segredos. 6h32, obrigada pela companhia. 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

Um dos maiores sucessos da carreira da Beyoncé, Irreplaceable. É um dos grandes hinos pop da década de 2000 também. Você tá na Alfa FM agora, 6h53.

0: do álbum Universo ao Meu Redor, de 2006. Ao Meu Redor, Marisa Monte, aqui no 101.7 da Alfa. Agora 7 em ponto, obrigada pela companhia.
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0: E o evento é só em novembro, mas você já pode marcar na agenda. O Museu da Imigração na Moca confirmou para os dias 14 e 15 a tradicional Festa do Imigrante, que em 2026 chega à 30ª edição. A programação inclui apresentações artísticas, comidas típicas e artesanatos de diversas partes do mundo. Informações sobre ingressos serão divulgadas em breve.
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0: Uma ótima noite de domingo para você. Comecinho de noite, você tá aqui no 101.7 da Alfa e eu sou a Fabi Travagin. Sigo por aqui contigo. 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
0: Mais uma edição do Sequência de Classe começando pra você. Curtir esse comecinho de noite aqui com a melhor programação musical e a melhor trilha sonora. Cidade Negra vão passar por aqui, tem Carly Simon, Jason Mraz também vai tocar aqui no Sequência de Classe e a gente abre essa edição com Gavin James.
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Mas é Carly Simon aqui no 101.7 da Alfa, Just Like You Do. Agora, 7h26, você tá curtindo Sequência de Classe. Chegando por aqui, Oscar de la Hoya.

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Toby Kalê aqui no 101.7 da Alpha Bubbly. Obrigada pela companhia. Eu sou a Fabi Travagin, sigo por aqui contigo e a gente vai agora de Charlie Puth.

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Smokey Robinson aqui no 101.7 da Alfa, Being With You. Ótima noite pra você que tá aqui na sintonia da Alfa, você que sempre nos acompanha pelo dial. Sabia que dá pra acompanhar a gente de qualquer lugar do Brasil ou do mundo pelo nosso aplicativo, pelo nosso site. Se você entrar lá no nosso site, você também vai ter imagens aqui dos nossos estúdios, então você pode conhecer os nossos